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1: Na década de 80 do século passado, Robert Kendall, que era então diretor da companhia de aviação da American Airlines, teve a ideia de retirar uma azeitona, e apenas uma, de cada salada servida aos passageiros nas viagens de avião. Sendo algo tão pequeno, os passageiros não perceberiam a diferença e não haveria, por isso, reclamações. A história diz que a ideia foi um sucesso e que permitiu à companhia aérea economizar cerca de 40 mil dólares por ano, o que daria aproximadamente 150 mil dólares aos valores de hoje. É habitual dizer-se que o diabo está nos pormenores. Aparentemente, os lucros também.
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1: Tem a palavra Afonso Cruz, escritor.
2: Gostaria muito de sugerir um livro de uma escritora chilena chamada Maria José Ferrada, que tem uma novela chamada Cramp, com capa. É uma novela passada no Chile, pequena, 100 e poucas páginas, e muito bonita, uma escrita muito bonita, mas muito poderosa também por causa da própria história do Chile.

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2: Oxalá de Madre Deus. Porquê, não é? Porque iria enquadrar, fosse com portugueses, fosse com estrangeiros. O Oxalá tem também uma mensagem. Iria enquadrar o quê? Uma mensagem de esperança. Tem um Oxalá. Oxalá que isto, se é um negócio, Oxalá que isto vá bater certo. E se for com estrangeiros, acho que ainda iria impressionar também. Às vezes parece que não impressiona portugueses, Madre Deus, deveria. Mas sei que com estrangeiros iria impressionar.

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1: Na década de 80 do século passado, Robert Kendall, que era então diretor da companhia de aviação da American Airlines, teve a ideia de retirar uma azeitona, e apenas uma, de cada salada servida aos passageiros nas viagens de avião. Sendo algo tão pequeno, os passageiros não perceberiam a diferença e não haveria, por isso, reclamações. A história diz que a ideia foi um sucesso e que permitiu à companhia aérea economizar cerca de $40 mil por ano, o que daria aproximadamente $150 mil aos valores de hoje. É habitual dizer-se que o diabo está nos pormenores. Aparentemente, os lucros também.
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2: Gostaria muito de sugerir um livro de uma escritora chilena chamada Maria José Ferrada, que tem uma novela chamada Cramp, com capa. É uma novela passada no Chile, pequena, 60 e poucas páginas, e muito bonita, uma escrita muito bonita, mas muito poderosa também por causa da própria história do Chile.

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1: Na década de 80 do século passado, Robert Kendall, que era então diretor da Companhia de Aviação da American Airlines, teve a ideia de retirar uma azeitona, e apenas uma, de cada salada servida aos passageiros nas viagens de avião. Sendo algo tão pequeno, os passageiros não perceberiam a diferença e não haveria, por isso, reclamações. A história diz que a ideia foi um sucesso e que permitiu à companhia aérea economizar cerca de 40 mil dólares por ano, o que daria aproximadamente 150 mil dólares aos valores de hoje. É habitual dizer-se que o diabo está nos pormenores. Aparentemente, os lucros também.
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1: Ora, viva Radar, eu sou o Luís e hoje a música que eu tenho em repeat é o Into the Void dos Nine Inch Nails. 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
1: Tem a palavra Afonso Cruz, escritor.
2: Gostaria muito de sugerir um livro de uma escritora chilena chamada Maria José Ferrada, que tem uma novela chamada Cramp, com capa. É uma novela passada no Chile, pequena, 100 e poucas páginas, e muito bonita, uma escrita muito bonita, mas muito poderosa também por causa da própria história do Chile.

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9: Olá, eu sou Miguel Ribeiro, bem-vindos a mais uma edição de Índice Médio de Felicidade. Por aqui continuamos a tentar manter a sanidade mental com as habituais sessões de terapia feitas de canções de vida. Esta semana estende-se aqui na nossa Chaise Longue um engenheiro que se converteu em homem-orquestra. Ficou pelo caminho o investigador, o mestre em eletrónica e computadores. Nasceria, por sua vez, um talentoso escritor de canções a conquistar pela intimidade lo-fi, pela poesia, pelos mantras que cria em palco. Palcos empilhados de cintos, pedais, loops sobre loops, instrumentos sobre instrumentos, uma grande banda, um homem só. E puxou a fita atrás, não havia público ainda, fazia-se à estrada, Europa fora, milhares de quilómetros de mochila às costas, a tocar nas ruas, em bares, em casas ocupadas, aonde desaguava a vertigem da descoberta. Haveria de voltar, de crescer, gravar canções feitas com instrumentos, tantos deles resgatados da Feira da Ladra, do eBay, do esquecimento. Haveria de chamar a atenção do grande público ao agarrar com subtilezas a banda sonora do documentário sobre Saramago, e por isso haveria de compor uma e outra vez para cinema, para teatro, haveria de escrever um livro à velocidade da luz. Construiu tantas vidas nestes 20 anos e, como não referir, a sua banda de sempre, You Can Win Charlie Brown, com quem agarrou com distinção a cena indie, folk, alternativa. Está cá o Nois Herve, alter ego de David Santos. Olá, David.
10: Estás Olá. Bom? Boa tarde, bom dia.
9: É bom ter-te por cá.
10: Muito obrigado pelo convite.
9: Sempre, é sempre bom rever-te e é sempre bom falar contigo. Estava aqui a recordar um bocadinho o que tem sido a tua vida e é interessante, desde logo chama-me a atenção a tua perseverança, que é um bocadinho o fio condutor do que tens feito até agora. Sempre tens um objetivo e conseguir concretizá-lo. És obsessivo nesse capítulo ou nem por isso?
10: Sim, eu acho que o processo de fazer uma música, quer dizer, acho que existem vários processos. O de fazer a música em si, acho que é obsessivo no ponto de a pessoa chegar, se calhar, ao melhor resultado que quer. Eu acho que nesta ideia maior de carreira e nessa da pessoa querer sempre mais qualquer coisa, eu acho que o que acaba por tornar essa viagem sempre incompleta é esta ideia de que, idealmente, todas as pessoas que quisessem deviam poder, ou seja, eu gostaria que elas conseguissem ouvir a minha música. Uhum. E eu acho que é isso que, por um lado, parece que nos põe sempre quase no início, não é? Parece que há sempre todo um caminho ainda por fazer, mas por outro, tendo a consciência que o tempo passou, a pessoa sente que vai numa cavalgada ou num caminho sempre à procura de algo que não sabe muito bem o que é, mas é esta ideia de conseguir chegar ao máximo de pessoas possíveis com aquilo que são os nossos sentimentos e esta questão meio estranha de perceber de onde é que a música que fazemos vem ou não vem, de onde é que vêm as palavras ou não vêm, que é um lugar que a pessoa se vai autodescobrindo, mas não sabe muito bem como é que as coisas surgem. Mas esta ligação entre o que fazemos e chegar isso, fazer isso chegar às pessoas, acho que é um caminho, se calhar sempre incompleto, e daí essa ideia de caminho constante de procura e tentativa de conquistar constantemente.
9: E tens noção, para quem escreves, sentes que já tens um público, queres ter um público formatado para o que tu fazes, ou gostavas que a tua música continuasse a conquistar inesperadamente pessoas?
10: Assim, eu acho que a música pode funcionar para todas as pessoas. Eu acho que existem claramente vários estilos de música, não é? Portanto, se calhar uma pessoa que apenas goste de música para dançar pode encontrar um ou dois pequenos momentos nas minhas músicas todas em que consegue mexer o corpo. Mas se calhar a minha música tem este lugar mais melancólico, mais contemplativo, e portanto o público, se calhar, será o público que gosta mais desse género de música. Eu acho que nestes 21 anos já que passaram desde esse primeiro concerto, é claro que eu vou sentindo que há algumas pessoas, bastantes pessoas, que se vão repetindo nas cidades, quando eu vou também repetir uma cidade. Se calhar a nível de geração, uma coisa que foi sempre engraçada, embora eu acho que ultimamente até tem chegado um bocadinho até pessoas que há mais novas que eu, mas durante muito tempo parecia que quem ouvia eram as pessoas da minha geração. Portanto, quando eu comecei aos 23, ali no princípio, quem me ouvia tinha entre 20 e 30, e depois às vezes havia esporadicamente umas pessoas com um bocadinho mais de idade, não é? E hoje em dia sinto que se calhar esse público que tinha 20, quando eu tinha 20 e que agora tem 40 e muitos, ainda continua a ir aos concertos. Portanto, reconheço caras, mas não sinto que seja especificamente para um tipo de pessoas ou para um sítio ou para um lugar específico. Há alguns projetos que vivem melhor nas grandes cidades, outros que vivem melhor em lugares mais tradicionais. Eu acho que a minha música tem conseguido chegar um bocadinho a esses lugares todos. Quer dizer que em todos esses lugares há pessoas que gostam de, claro, de ouvir música para contemplar as coisas eventualmente.
9: Deixa-me ir um bocadinho lá atrás. Eu já tinha ouvido falar daquela história, daquelas viagens que tu fizeste pela Europa, que são, dá-me ideia, assim, buscas, não é? Procurares experiências, procurares outros territórios, outras pessoas, outras linguagens. Nesse capítulo não havia já aí uma vontade imensa de conquistar alguma coisa, de criar alguma coisa, de descobrir alguma coisa?
10: Não sei, eu acho que para mim a música sempre foi, e como estamos a dizer, este lugar de conquistar novas coisas. Eu lembro que ao princípio, quando gravei o primeiro EP de três músicas, que depois acabou por ser editado numa net label que era a Merzbau, de repente fiquei com a vontade de ter um disco maior. Ao ter um disco maior era: será que eu vou conseguir um dia ter um disco meu numa prateleira de uma loja? Eu acho que foi sempre esta ideia de... Eu sempre gostei muito de música, sempre gostei muito de comprar discos, de colecionar discos dos artistas que eu mais gostava. E acho que quando comecei a virar-me muito para a minha música, comecei a tentar imaginar-me nesses diferentes lugares. E esses diferentes lugares incluem tocar num coliseu, incluem tocar num festival maior, incluem tocar numa sala mais pequena, num sítio mais inusitado, incluem o disco nas prateleiras, e incluíam também, e também ainda incluem, esta ideia de viajar com a música, que era uma coisa impensável, se calhar. E hoje em dia, se eu olhar para trás, é verdade que nestes 21 anos, Portugal já foi praticamente, não a todos os lugares, mas eu tenho um mapa onde vou pondo assim uns pinos.
9: E é
10: um bocadinho esta ideia de que se eu estiver a tocar naqueles sítios todos ao mesmo tempo, parece que a música chega àqueles lugares todos. E parece que, olhando para aquilo, já toquei quase em Portugal inteiro. Mas esse fascínio não era só em Portugal, era também nos outros lugares. Lembro que no início, isso foi essa primeira vez que fui tocar, foi a Alemanha, a Áustria, depois houve uma outra vez que foi a Escócia, Reino Unido, Eslovénia, assim, uns outros sítios, e havia uma coisa que era o MySpace, que hoje em dia já não existe, mas tinha uma coisa muito engraçada, que era como se fosse uma rede social de hoje em dia, mas onde estavam apenas músicos, e era realmente muito fácil tu conectares-te com pessoas que tinham o teu estilo musical. E portanto, muitas dessas vezes, e desse havia aquele lugar de partilha com pessoas que tu não conhecias. Eu lembro que essa primeira viagem que fiz na Escócia, que incluiu, lá está, concertos em casas ocupadas, em não é recepções, como é que se chama, no hall de um hotel, numa cidade no meio da Escócia, sítios completamente inusitados em que a pessoa está completamente perdida, mas ia eu e um rapaz que se chamava Esperi, que tinha um estilo mais ou menos parecido com o meu. Não sei, eu acho que a pessoa vai ganhando esta quase ligação em que a música te ajuda a ir àqueles lugares. Não sei se, e em relação à tua pergunta, não sei se eu estava à procura de alguma coisa em específico. Eu acho que não. Eu acho que o lugar é esse de ser um sonho demasiado grande, esta ideia de conseguir tocar e outras pessoas ouvirem. porque era aquilo que eu, quando comecei a apaixonar por música, eu gostava muito dos concertos, gostava muito de, quando os músicos entravam pelas laterais de os palcos, dos palcos que eu não conhecia, mas de repente toda aquela, aquele lugar de partilha num espaço maior, de uma coisa que tu fizeste numa sala de ensaios pequena, havia um motor aí que eu não conhecia, mas que a pessoa ia sempre à procura desse sítio. Lembro de uma vez, fui a umas ilhas no Reino Unido, e eu depois tinha vários contactos desses, portanto tive esse rapaz na Escócia, tinha um em Brighton cá em baixo, em Londres e a Manchester, acho eu, mas depois fui a umas ilhas, que também foi um contacto que arranjei, já não sei, acho que se chama Le qualquer coisa, Le Boot, não sei, mas pronto, o nome da ilha, e essa ilha eu fui sozinho. Ia com os sacos todos e com os instrumentos, não tantos como hoje, que já não conseguiria eventualmente, mas tinha pelo menos 4 sacos, e apanhei o barco e fui para a ilha para tocar, era na recepção também de um hotel, uma coisa estranhíssima, depois estava sozinho num sítio, e aquele lugar era meio esquisito, mas era tudo como se eu me tivesse a ver quase...
9: De fora.
10: A fazer aquilo, e era quase como que uma história bonita que eu gostava de ver outros fazerem. Uhum. E acho que houve sempre esse motor e esta ideia de tu te veres exageradamente a preto e branco, de cima a ver aquilo acontecer, é o lugar onde eu ainda me vejo um bocadinho hoje. Às vezes, quando um concerto acaba e corre bem, o sentimento que eu tenho é um bocadinho esse de... Acho que isto foi bonito de ver. Mas não é as pessoas verem-me a mim, é ver o caminho que a pessoa está a fazer. Sim. Não consigo explicar muito bem, mas acho não, mas que...
9: Acho que pronto. A imagem é essa mesmo. Ajuda-me lá a perceber, estavas a dizer que sempre gostaste de ouvir música, sempre tiveste essa vertigem. Consegues reconhecer o início dessa
10: Nossa, dessa os meus paixão? Pais dizem que... Lá está, era uma altura, como já temos alguma idade, em que a internet não existia... Quer dizer, primeiro não existia mesmo, depois começou a existir de uma forma muito mais leve, não é? Mas o que se via é RTP1 e RTP2. E RTP2 dava tinha uma hora em que passava só videoclipes. Os meus pais ainda hoje gozam um bocado com esta ideia de que eu pedia para eles me gravarem os videoclipes. Não é um concerto ao vivo, mas havia esta ligação ao músico. Depois tinha muitas cassetes VHS, umas que se compravam, outras que se gravavam de amigos também de concertos. Eu acho que isso é alguns ali... Não sei, essas cassetes, já mais da parte do grunge, dos Nirvana, dos Pearl Jam, isso já é mais, se calhar, aos 12, 13 anos. Esses videoclipes dos meus pais, se calhar, é antes, é 6, 7. Uhum. Mas não, não meu pai dizer que eu é muito pequenino, dizia que gostava muito do Bruce Springsteen, porque ele cantava.

0: que na casa que tínhamos em Queluz era uma televisão a preto e branco, e eu não me lembro da televisão estar muitas vezes ligada. Portanto, eu acho que havia sempre música.
1: Uhum.
0: E portanto, eu acho que a emotividade que acontecia nos dias, se calhar vinha de música que eles ouviam, que não sei especificar qual é que era, mas que estaria sempre por lá.
1: Olha, não sei se fizeste aqui algum alinhamento mental, mas já falaste aí um bocadinho de...
0: Sim, pode haver o alinhamento de anos, não é? Ou seja,
1: sim.
0: Quase de uma timeline de vida, não é? Portanto, aí está para ver.
1: Mas já falaste do Grunge, portanto, acho
0: essa
1: que...
0: Essa será assim a primeira grande paixão, se calhar.
1: Então vamos ouvir os Pearl Jam. Já vamos falar sobre esta canção, sobre este disco, o que é que diz em especial, e a minha antipatia também é com os Pearl Jam.
0: Eu já houve uma altura em que parecia que a pessoa tinha que ter vergonha de ter gostado, mas eu acho que a pessoa cresce numa altura e na verdade a pessoa torna-se fã daquilo que acontece,
1: claro,
0: naquela altura,
1: claro,
0: e por muito que eles fossem os bonzinhos ou os betinhos do Grunge, o Eddie Vedder tinha, eu via algum fascínio na não a destruição dele próprio. Eu não te consigo explicar muito bem, mas se tu visse o Kurt Cobain em oposição,
1: uhum,
0: ou os Alice in Chains, os vocalistas tinham um lugar de autodestruição muito, muito grande, e o Eddie Vedder não tinha bem isso. Eu acho que dentro daquele estilo,
1: aliás, até dava uma imagem de uma pessoa saudável, né?
0: Dava uma imagem, sim.
1: Surf, enfim.
0: E a musicalidade era um bocadinho mais contemplativa também.
1: Uhum.
0: E acho que foi isso que me agarrou mais, embora depois, mais tarde, tenha percebido que parecia que era fuleiro gostar de Pearl Jam, mas acho que o que se ouve e o que se gosta não tem mal nenhum.
1: Portanto. Claro que sim. Vamos ouvir Black, foi o tema que tu escolheste.

0: aqui está aos anos 90, os Pearl Jam, a escolha do David Santos. David, ajuda-me lá a perceber, esta música é a banda sonora de que momentos da tua vida?
1: Não sei, eu acho que esta é a música que me faz, até se calhar um bocadinho clichê ter escolhido esta, mas quando disseste músicas da minha vida, é inevitavelmente esta, embora haja muitos discos de Pearl Jam, até depois deste do Ten, que eu, tipo o No Code, que eu considero discos que até melhores do que este, mas esta música tem um marco na minha maneira de ver. Não sei se é de ver a música, se é de ouvir a música. Acho que este foi a par do disco dos Green Day.
0: Uhum.
1: Os primeiros dois CDs que me deram foi umas colunas da Sony, que eu ainda tenho, e um Discman que tenho mas que não funciona, e dois discos, este, o Ten, e esse, o Dookie dos Green Day. E eu fiquei muito, muito tempo, isto portanto será alguns ali aos 12 anos, eu fiquei muito tempo aqui, neste lugar. Eu ainda tenho 40 e tal discos dos Pearl Jam, muitos deles daqueles que era com as raridades, com as gravações de estúdio, não sei aonde. Portanto, eu criei uma quase como que uma obsessão, que não considero que seja negativa, né? Mas uma obsessão pelas músicas deles, e acho que essa obsessão está muito, há muitas pessoas que eram o Mike McCready e o Scholes, mas a minha obsessão acho que sempre foi o Eddie Vedder, não enquanto vontade de o imitar.
0: Mas não sei, muita gente a tentar imitá-lo, não é?
1: Mas como que se calhar uma paixão platónica por aquilo que ele está ali a fazer.
0: Uhum.
1: Portanto, eu lembro-me, tenho uma cassete, e essa ainda tenho, por acaso há muito, há cerca de um ano ou dois, desfiz-me de uma série dessas cassetes que tinha, e guardei algumas, mas guardei essa pelo valor simbólico que tem, em que é uma gravação de um concerto deles, do festival do Pink Pop, em... Acho que é na Holanda, ou é na Alemanha, agora não tenho certeza, mas pronto, mas foi em 94, e o concerto deles que eu vi, não sei, deve ter visto centenas de vezes, porque havia poucas coisas que a pessoa pudesse ver e rever, nem sequer havia um arquivo onde a pessoa pudesse ver as coisas, né? Portanto, a pessoa via as poucas coisas que tinha. Mas o olhar do Eddie Vedder nesse concerto é muito revelador do que foi para mim, ou do que começou para mim a ser esta questão da música, de tu teres a oportunidade de estares num sítio, a tocar naquele sítio. O olhar pode ser meio nervoso às vezes, mas depois parece que é mais forte do que o nervoso que tu estás, é mais forte aquilo que tu queres entregar às pessoas, não é? Portanto, eu acho que eu me apaixonei por aquela maneira de viver a música, se calhar.
0: Uhum.
1: Que haveria, lá está, no grunge, uma coisa muito mais autodestrutiva, de drogas, de não drogas, mas a mim, não sei se foi porque me deram esse disco primeiro, se já se tivessem dado, por acaso o Unplug dos Nirvana, que também é de 94, deram-me, foi para aí o terceiro ou o quarto disco que eu tive. Mas se calhar aí já estava neste sítio.
0: Já tinha sido agarrado.
1: E portanto, eu acho que esta música tem esse lugar, e é se calhar dos 12 até aos 17 anos, eventualmente, é a banda que eu fui sempre acompanhando. Depois, entretanto, surgem o Radiohead e a minha cabeça muda nesta ideia do que é a música, a musicalidade de uma música, não é?
0: Pois, curiosamente, apesar de ter estado tão intrinsecamente ligado a Eddie Vedder, não sinto em momento algum, em todos os projetos que tens, essa influência, não é?
1: Porque eu acho que a maior influência não é bem a música, não é bem a estética musical, era aquilo que ele me transmitia quando estava a tocar.
0: Uhum.
1: E ele tem uns olhares assim, que às vezes parecem exagerados, assim, olhar para cima, parece que está a entrar num transe qualquer. Uhum. Não são esses olhares, há uns outros, a meio de palavras, lá está, eu vi aquele vídeo muitas vezes, e ele é o ator principal, não é? Há muitos olhares que são realmente muito bonitos e muito contemplativos, e o meu lugar de inspiração era aquele ali. Parece um bocado estranho eu dizer, não é a música dos Pearl Jam, mas é o olhar do Eddie Vedder. Mas é verdade que há um lugar de contemplação naquilo que ele está a fazer, que é isso que eu se calhar fui à procura nas minhas músicas. Não consigo fazer muito bem.
0: E consegues ter essa sensação nos concertos, ou estás tão focado no que tens que fazer, no trabalho que a música te obriga, que não relaxas completamente?
1: Eu acho que depende dos concertos. Ou seja, eu, por muito já tenha feito bastantes concertos, felizmente, não é? Mas eu, há sempre um grande nervosismo antes de um concerto. Há sempre um receio mais ou menos parecido entre todos, de ser aquele dia em que eu não vou tocar em condições, ou que vou sentir que as pessoas odiaram o concerto. Há sempre muito essa energia. Mas há concertos em que, embora começo com esse receio. Ao fim de duas, três músicas eu sinto que eu estou claramente ali. E isto é um bocadinho que estamos a falar dessa tal cassete que eu via. E que as pessoas também estão, que aquilo também está a fazer sentido para as pessoas que estão a ver. E nesses momentos, claro que a minha maneira de tocar ao vivo, com a questão dos loops, há sempre ali 20, 30 segundos do início de cada música, em que é quase
0: coração
1: matemático,
0: nas mãos.
1: E que eu tenho que, estas têm que entrar tudo certo, mas há momentos ali no final, se calhar aos 3, 4 minutos de determinadas músicas, em que eu tenho um bocadinho esta coisa, aquilo está tudo a soar, ficou tudo muito direitinho, e eu fico a olhar um bocado. Estou a tocar alguma coisa, mas já estou só a olhar. E é, portanto, há muitos lugares desses de... Gosto muito de olhar para a cara das pessoas para perceber. Eu gosto muito de olhar para os olhos das pessoas. E no concerto, quando se conseguem ver os olhos, que às vezes não conseguem, ou estão longe, ou não há luz suficiente, mas quando se conseguem ver os olhos, a pessoa consegue perceber ali o que é que a música lhe está a fazer. E depois isso é uma bola de neve. Se eu tiver a sentir que me está a correr bem e que estou a conseguir estar completamente dentro daquilo que está a acontecer, e se vejo dois ou três olhos em que sinto que isto está a entrar, aquilo é uma bola que vai aumentando essa intensidade e esse lugar de contemplação que estávamos a ver. Agora há outros que o nervosismo é do princípio ao fim e que a pessoa está sempre numa luta com ela própria de entrar, tem que entrar, mas não estou a conseguir porque há um...
0: E depois estás sozinho em palco, não é? Não tens com quem, não podes partilhar a adversidade, não?
1: Sim, em banda também existem esses dias, mas se a pessoa está mais fora do concerto, os outros agarram e às vezes a pessoa até começa fora e depois consegue entrar.
0: Claro.
1: O sozinho é outro lugar, mas que é um lugar que dá muito prazer, porque felizmente tenho conseguido quase sempre entrar nesse sítio, nesse lugar de não sei, de sentir que está a fazer sentido.
0: Olha, vamos aqui a outra escolha, Radiohead. Já aqui percebi que será a fase seguinte, não é? Escolheste Let Down e é isso que vamos ouvir.
1: Foi um bocadinho para os pós-clássicos de intensidade que me deu.
0: E bem.

0: Tom York e os Radiohead em finais de 90, 97, 98.
1: Este disco, isto é o Boca Computer de 1997.
0: 97, não é? Aqui uma escolha do David Santos. David, ajuda-nos lá a perceber aqui o imaginário à volta de Radiohead. Aqui já consigo descobrir coisas na tua discografia.
1: Eu acho que aqui foi para mim a grande revolução, quando eu percebi que uma música não precisa ou não basta duas guitarras, um baixo e uma bateria e uma voz para que a música chegue a todos os lugares onde pode chegar. E os Radiohead, e este disco muito em particular, porque os dois discos anteriores são um bocadinho mais rock, embora já haja muitas chamadas de atenção para aquilo que depois vinha a acontecer aqui, mas este é um disco, e esta música, se já não é, né, em que tens o Paranoid Android, o No Surprises, uma série de músicas em que te dizem ou que te fazem sentir que os pequeninos pormenores que a música pode ter tornam-se essenciais naquilo que tu queres comunicar. E eu acho que os Radiohead vieram mudar isto, e juntamente com isso, acho que vieram assentar naquele lugar de melancolia que eu procurava no tal olhar do Eddie Vedder, que procurava na fúria dos Rage Against the Machine, que procurava numa série de coisas que eu ouvia e que eram, se calhar, mais barulhentas, mas aquele barulho não me dava barulho, dava-me intensidade, dava-me um lugar de intensidade. E acho que os Radiohead, na minha vida, vieram fechar esse lugar. Vieram, por um lado, dizer: dificilmente se consegue fazer melhor do que isto, mas por outro dizer que este é o lugar certo para quem gosta de viver a música desta forma, em que me é sempre difícil mudar de disco, mudar de música, mudar de banda quando me aparece uma dos Radiohead, porque vou a um lugar e muitas vezes, e acho que tu também sentirás isso ao fazer as tuas músicas, eu tenho sempre muito este medo de a pessoa não se aperceber que já não tem nada para dizer e ainda estar a tentar. E tento sempre, espero um dia conseguir prever esse lugar para não me estar a fazer uma coisa que, para forçar a fazer uma coisa que para mim sempre foi bonita acima de tudo. E eu acho que o Tom York é um bocadinho esse exemplo de: os anos passam, ele vai ter, não tarda, ele tem 50 e muitos, né? Não tarda, tem 60 anos e continua a transmitir mais eletrónico, menos eletrónico, mais simples, mais complexos, mas está lá sempre este lugar de contemplação, este lugar de alguma tristeza, entre aspas, mas isso está sempre ali. E portanto é para mim quase como que um exemplo de quem me dera chegar aos 60 anos e pegar numa guitarra ou no piano e sentir-me arrepiado com o que está a acontecer, como ainda sinto hoje em dia, e que tenho sempre medo que deixe de acontecer.
0: Mas tens essa disponibilidade que o Tom York tem, por exemplo, para percorrer territórios inesperados, para estás disponível para te surpreender sempre... e surpreender quem te ouve?
1: Sim, eu gosto sempre de experimentar e tenho feito um bocadinho disso ao longo dos vários discos. Quando em 2016 fiz aquele disco só em piano, foi meio ruptura com aquela ideia do Noiserve, dos mil instrumentos de brincar e das pequeninas valsas com bonecos de corda, não é? E portanto o primeiro projeto de música que eu tive, além das bandas que fui tendo no liceu, mas que nunca foram muito sérias, não é? O primeiro projeto que eu tive foi Noiserve. Portanto, foi aí que eu fui começando a conhecer-me a mim próprio enquanto pessoa que gosta de fazer músicas. E a cada disco novo ou a cada desafio um bocadinho diferente, eu conheço um lugar diferente que depois às vezes pode resultar ou pode não resultar. Já houve músicas que tentei fazer mais de uma forma ou de outra e depois acabam por não avançar porque sinto: ah, não estou a sentir aqui aquilo que gosto de sentir sempre nas músicas. Mas, por exemplo, felizmente também tenho feito muitas coisas de teatro e de dança e de bandas sonoras, e são sempre lugares dessa experiência em que de repente se me dizem: tens de fazer aqui uma música para um espetáculo de dança em que durante 30 minutos isto nunca pode sair muito do mesmo sítio, mas as pessoas não podem sentir que estão no mesmo lugar. Se dizem isto para uma pessoa que está habituada a fazer músicas de 2, 3 minutos, então espera aí, como é que vai ser? E isto ajuda-te a descobrir, se calhar, um pequenino ruído que antes chateava uma mistura, para de repente esse ruído poder vir a ter um destaque maior e tu conseguires perceber como é que aquilo se pode tornar ou pode ter um papel principal naquela música. Portanto, estou sempre muito aberto a essas novas descobertas, porque eu aí também descubro coisas que não sabia que gostaria de fazer.
0: E até para rasgar com a estrutura habitual de canções, porque não sei. Tens pelo menos identifico ao longo dos teus discos, há sempre uma ideia das canções irem crescendo, começarem subtilmente e terem Um epílogo mais...
1: Sim, eu acho que acontece muito também por esta forma de tocar ao vivo, uma forma tipo de acumulação de instrumentos, não é? E portanto a minha cabeça, se calhar até um bocadinho pelo curso, também pela questão matemática, é uma cabeça muito de repetições e de... Uma das coisas mais giras que eu gosto na composição é quando a pessoa faz uma pequenina linha e essa pequenina linha fê-la em cima de uma progressão de acordes. E de repente muda-se a progressão de acordes, mas a pequenina linha é a mesma. E aquilo faz junções inesperadas. E é isso, gosto muito de descobrir essas coisas sem mentalmente conseguir saber que a música vai para aquele sítio ou não. Mas tenho sempre o receio de que se quebrar em demasia a estrutura da música, se quebrar em demasia aquilo que já fui fazendo, que as pessoas possam desinteressar-se ou possam não sentir. Tendo sempre a acreditar...
0: Com o receio de tu também não sentires às tantas, não?
1: Sim, mas eu demoro tanto tempo a fazer as coisas que tento... que quero acreditar que consigo ser um filtro suficiente, ou seja, nunca, ainda não me aconteceu até hoje, mas pode vir a acontecer, ainda nunca me aconteceu fazer uma música, sair num disco e eu depois sentir, aquela com aquela eu não me identifico. Acontece, discos mais antigos, eu pensar, podia ter cantado melhor, ou aquele som podia estar um bocadinho mais bem gravado. Uhum. Isso pode acontecer.
0: Isso
1: mas
0: acontece sempre.
1: Mas eu sentir que a música não foi àquele lugar, como demora muito tempo a fazer, isso nunca
0: e
1: me aconteceu.
0: Demoras muito tempo é o quê? Uma canção pode andar contigo anos, meses?
1: É assim, um disco em si, e eu gosto muito de ver os discos como partes de um período da tua vida, né? Portanto, claro que os rascunhos vão acontecendo ao longo dos tempos, em casa, com a guitarra, num soundcheck, que houve um problema qualquer e que eu não consigo resolver, e que estão a mudar uma coisa qualquer do PA, e eu começo a fazer uma linha no piano, olha que gira, e gravo no telefone. Essas coisas pequeninas podem estar ali 3, 4 anos. A partir do momento em que começa a pegar em várias coisas dessas pequenas e a fazer um disco, se calhar são 2 anos, eventualmente.
0: Uhum.
1: Para os dias 2, às vezes, há pessoas que fazem uma semana de residência num lugar e conseguem fazer um disco. Pronto, eu para mim acho que isso seria impensável só pelo facto de que eu gosto de ter tempo para deixar de gostar de uma coisa que já me fez sentido.
0: Uhum.
1: E portanto, eu faz-me sentido e no dia a seguir vou ouvir ainda faz, mas gosto de ter tempo para... afinal já não, isto não pode... Se fosse muito rápido eu não chegava a esse sítio. Até podia gostar sempre, mas da minha experiência, e eu acho que é deste lugar também de quase de vergonha de mostrar aquilo que se está a fazer. Não sei, que a pessoa tem, pelo menos eu tenho sempre receio que as pessoas possam não gostar, ou de repente perceber aquilo que se fala hoje em dia também muito da questão do síndrome de impostor ou não, de repente a pessoa, se vão achar que eu sou uma fraude ou vão chegar a esse sítio. A única forma que eu tenho de tentar para mim próprio contrariar isso é andar ali muito tempo à uhum. procura de uma coisa com a qual eu sinta podia ser melhor, eu podia tocar melhor, mas eu não consigo fazer melhor.
0: E quando é que consegues desligar, dizer já chega, não é? Porque...
1: Há uma altura, também há outro receio. Tenho o receio de deixar de ter prazer de fazer e tenho o receio de um dia não conseguir terminar. Mas até hoje, vindo não sei de onde, há uma altura em que eu sinto
0: isto
1: já não precisa de mais nada. Isso tem acontecido sempre. E portanto, às vezes, eu até tenho uma história, não é uma história, quer dizer, é triste só porque eu lancei o disco de 2013, o Almost Visible Orchestra, lancei numa editora francesa que é a Naive, que é a editora de alguns discos do Ian Tiersen, dos M83, portanto, assim, era uma coisa assim grande. E eu, quando assinei o contrato, eles queriam 3 discos, e eram 3 discos em 4 anos. Era o disco que eles estavam a fazer, e eram mais 2 durante 4 anos. E a rapariga que tinha visto o meu concerto tinha visto o meu concerto num festival em França, que ficou muito apaixonada pela minha música, que era depois também que trabalhava nessa editora, na altura disse-me: David, consegui aqui um acordo fixe, que são 3 discos nestes 4 anos. E eu disse: eu não consigo assinar isso, porque eu não sei se eu consigo fazer as músicas. E a coisa estúpida é que aquilo avançou, ela disse: toda qualquer pessoa quereria que eles, porque aquilo, quando tu assinas, a obrigação é tua, mas também é deles, eles uhum. não podem cancelar o contrato. Eu disse, mas eu não consigo fazer isso. Eu prefiro que seja só um disco, que é só este, e que depois eu mostre-vos um próximo, num período de 5 anos, eu mostro-vos um outro disco e vocês podem ter a opção ou não.
0: Sim.
1: E a verdade é que depois foi em 2019, veio a crise toda financeira em França, depois foi a cena de Covid, e quando eu lhes mostrei o disco, a editora estava numa cena de falência e eles disseram, neste momento não conseguimos lançar, e o contrato acabou. E se eu tivesse assinado aquilo porque não tivesse tido
0: tinhas
1: esta...
0: Tinhas ficado a ganhar.
1: Tinha ficado, porque ainda hoje estaria ligado ali. Portanto, fui demasiado medroso ali por esta aflição de me ver obrigado a fazer as coisas num tempo que eu não sabia se ia ser o meu tempo ou não. Mas não aprendi muito com isso, porque continuo a não conseguir dizer que sim sem esse tempo. Mas pronto.
0: Mas tu trabalhas com produtores ou não? Ou seja,
1: não costumo. Ou seja,
0: disponibilizas-te para que outras pessoas no processo criativo se intrometam?
1: Não me faz muito sentido por Noiserve ter surgido deste lugar de eu me descobrir a fazer aquilo. Portanto, o que eu tenho feito em todos os discos é que tenho tido sempre alguém que faz a mistura do disco. E depois, a pessoa que faz a mistura do disco, se é uma pessoa com a qual eu me identifico, não é um mero executante, e portanto temos muitas conversas sobre o reverb específico para ali.
0: Sim, mas
1: sobre
0: não,
1: a colisão.
0: Não é o arranjo, não é?
1: O arranjo
0: não
1: aí
0: é
1: não
0: a
1: consigo.
0: Estrutura, não é?
1: Pois aí. Mas porque eu acho que um dos maiores prazeres, por enquanto, não é? É eu chegar àquele lugar de satisfação, demorando o tempo que demore, àquele lugar de, olha, está feito. E eu acho que Noiserve, e eu nesse projeto sou um bocadinho isso. Ou seja, por exemplo, no You Can't Win Charlie Brown e nas coisas que vou fazendo de teatro, de cinema, a minha ideia não tem que ser a ideia vencedora, nem sequer é melhor que a dos outros, e muitas vezes até acho, gosto muito que os outros surgiram coisas e eu assim, epá, muito fixe, e ir atrás daquela ideia e não fazer e não ser a minha que fica escolhida. Mas enquanto este projeto que comecei sozinho e que é na verdade um lugar de autodescoberta, parece que ao acontecer isso se calhar se perde esse motor inicial, e portanto se calhar faz mais sentido, havendo pessoas com quem queira fazer coisas, podemos criar um outro projeto e fazemos outras músicas.
0: Mas estás num lugar solitário também, não é?
1: É sempre solitário, sim.
0: E estás bem com isso?
1: Mas é porque
0: deve estar, não é?
1: É esse lugar dessa procura, dessa obsessão, que eu acho que é boa, da pessoa se calhar ficar às vezes durante 3, 4 horas a experimentar. Lembro de uma altura no disco de 2020, porque estava ali numa música que não conseguia fechar a música, porque faltava qualquer coisa, e lembro de fazer uma linha em MIDI, e depois nos instrumentos virtuais que eu tinha, que deviam ter cada um para aí uns 500 presets, eu estava sentado na cadeira com o teclado nas pernas e eu ia trocando os presets todos, e você para aí por 1500 presets.
0: Meu Deus.
1: Para uma música, porque nada estava a fazer sentido. E de repente, aquilo foi um som fixe, e depois eu até mudei a linha que estava do MIDI. Mas foi preciso aquele tempo, que foram para aí umas 5, foi muito tempo. Eu estava, mas eu assim, não, mas isto não pode parar assim, isto tem que encontrar o som perfeito para aqui. E eu acho que se calhar, se estivesse a fazer esse trabalho com outra pessoa, para além de ser um massacre para a pessoa,
0: já teria sido outra solução, certamente.
1: Sim, pois. E esse lugar não é solitário, mas não é. É solitário, mas não é, porque eu estou ali, quer dizer, estou sozinho, mas estou em busca daquele.
0: Sim, claro.
1: Estou a resolver problemas, que foi uma coisa que aí a faculdade me ensinou um bocadinho, que é muito divertido resolver os problemas e que é fixe chegar ao resultado final, mas que o caminho também é uma coisa boa. E portanto, uma vez o Luís Costa, que tocava comigo, que tocava comigo também nos You Can't Win Charlie Brown, depois saiu e agora ainda faz sempre a música dele, disse: pá, não consigo perceber como é que tu consegues tocar as mesmas músicas tantas vezes. Eu assim, mas todas as vezes eu estou a tentar tocar melhor. Ou todas as vezes estou a tentar que a maneira como eu estou a dizer a palavra seja mais bem dita do que aquela que eu disse antes, e isso é muito divertido. Ele assim, mas estás sozinho, duas, três horas a montar aquilo. Depois, eu assim, mas eu estou a montar aquilo para depois.
0: Tinha razão, a minha primeira pergunta era sobre obsessão, e acho que é um bocadinho por aí. Olha, já vou falar com o engenheiro também, mas vamos ouvir agora outra escolha. Sigur Rós, vamos até à Islândia.

0: Oh my God.
1: Pois,
0: esta música termina de uma forma inacreditável.
1: E eu acho que a vida devia ser assim.
0: Não é?
1: Sempre a subir e terminar em grande.
0: Em apoteose.
1: Yeah.
0: Estávamos aqui a lembrar um concerto onde estivemos e que terminou o concerto precisamente com esta canção. Tu o que é que procuras quando vais a concertos ao vivo?
1: Não vou à procura de nada em especial. Na verdade, acho que vou à procura de emotividade, eventualmente, de ir contemplar alguma coisa que seja muito bonita e que seja dada por outras pessoas. Que eu acho que esta ideia de tu estares a tocar e conseguires emocionar outras pessoas, eu ainda continuo a achar isso uma das coisas mais bonitas que existem. E portanto, eu acho que quando vou a um concerto, ou seja, não desconsidero o concerto se isso não me acontecer, mas se calhar inevitavelmente a minha procura é essa, é ir a um sítio de beleza extrema que me consiga arrepiar.
0: E como é que tu consegues conceber isso num festival ou em que na hora a seguir vai estar Bad Bunny a tocar ou um fireworks qualquer? Incomodam-te esses festivais, essa mistura, não, essas faunas?
1: É assim, é mais difícil. Eu acho que um concerto funciona melhor quando a tua música bate numa parede final e quase que volta para ti e tu te consegues ouvir a ti próprio e estamos todos ali naquele lugar. Mas por outro lado, acho que o músico deve tentar, independentemente do lugar onde está, independentemente do barulho que haja à volta, dar o melhor concerto possível. E com isto quer dizer conseguir chegar a um lugar onde essa entrega chega, pelo menos, se calhar não chegará a todas as pessoas, porque realmente quando há muita distração as pessoas não estão todas ali e muitas vezes há pessoas que não vão à procura de nada e que estão só num evento social que tem música, mas há outras pessoas que vão àquele lugar que, embora seja confuso, elas vão à procura de ver as músicas que gostam e de sentir alguma coisa. Agora, claro que um concerto num lugar fechado acho que será sempre mais intenso do que um noutro lugar com muitas coisas a acontecer ao mesmo tempo e umas que não têm nada a ver a acontecer antes e depois, mas enquanto pessoa que toca tento esforçar-me ao máximo Para conseguir fazer o melhor possível, independentemente de todas essas distrações, porque, pela minha experiência, por muito que não sejam todas as pessoas que estão ali, mas há sempre algumas que ficam tocadas de uma maneira especial, independentemente de tudo o resto, pela fase da vida que tenham, por aquilo que tenham feito naquele dia. E portanto, por isso, claro, a pessoa deve dizer que sim, ou deve tentar fazer o melhor possível em todos os sítios.
0: Deixa-me regressar aqui ao Sigur Rós e esta aí ideia de uma paisagem que está muito ligada à música dos Sigur Rós e de outros projetos que saíram de lá, que acabam por ser contagiados um bocadinho pela Islândia, não é?
1: Sim, eu é um bocado clichê hoje em dia dizer que a Islândia é dos sítios mais bonitos ou o sítio mais bonito onde a pessoa vai, mas é verdade que a Islândia é dos sítios mais bonitos onde eu já fui e já fui a muitos sítios e tem aquilo que nós temos nos outros lugares, sei lá. Em Portugal, os Açores são dos sítios mais bonitos onde eu também já fui. O Gerês também tem das coisas mais bonitas que eu também já vi. Na Islândia há muitas dessas coisas, mas muitas delas são numa dimensão e numa escala. É como às vezes costumava dizer, há um conceito de cascatas antes de ir à Islândia e um conceito de cascatas depois de ir à Islândia. Há um conceito de neve antes de ir à Islândia e um conceito de neve depois de ir à Islândia. Uma das vezes que fui em inverno e que visitei um glaciar por dentro, há todo um imaginário que surge ali. Ou seja, a pessoa vai tendo muitas experiências ao longo da vida e eu, quando entrei dentro do glaciar, o azul que aquilo tinha lá dentro era uma cor nova que eu nunca tinha visto. E de repente parecia uma criança quando digo criança, porque as crianças estão mais atentas a olhar para as coisas. Sim. Olhar ao meu redor e é tudo novo e muito bonito. Portanto, eu acho que a Islândia tem mesmo isso.
0: E contagia esta sonoridade
1: e
0: também.
1: E eu acho que as pessoas
0: só é
1: que viveram...
0: fazer um bocadinho este imaginário sonoro com essa paisagem?
1: Não sei se só se consegue fazer dessa
0: potencia,
1: forma. Acredito
0: menos.
1: Que se calhar se tu fores uma criança que na escola, quando vais para o recreio, o que vês são estas montanhas e este lugar de beleza sem fim, se calhar aprendes a ficar sentado numa pedra a olhar durante 10 minutos para um pássaro a passar. Se calhar eventualmente, e se calhar numa cidade mais confusa é mais difícil ver beleza nessa paragem. Mas não sei se hoje em dia também os Sigur Rós e os próprios Mumm e mesmo a Björk Vem de uma altura em que a Islândia também não tinha tanto turismo, se calhar. Portanto, se calhar daqui para a frente a Islândia um dia ainda dizem que tem mais ovelhas do que pessoas, mas se calhar isso um dia vai mudar e, portanto, se calhar esse imaginário ou este lugar ou esta música que vem de lá também poderá mudar um bocadinho. Uhum. Mas na nossa geração, na nossa altura, acho que é sempre. E depois também posso estar a ser influenciado por imaginar sempre esta. Uma das coisas que eu mais gostei de fazer quando fui à Islândia a primeira vez, eu só ouvia Sigur Rós no carro, que era para tentar intensificar ainda mais aquilo que eu sentia aqui em Lisboa, intensificar ainda mais isso, olhar para aqueles lugares. E é verdade que, com as auroras, com tudo, tudo aquilo ganha uma dimensão ainda maior, e depois é a música puxa para um lado, a paisagem puxa para o outro, e aquilo vai sempre aumentando, e a pessoa pensa, pá, o mundo é bonito e todas as pessoas deviam ver isto desta forma.
0: Olha, já que estamos na Islândia, podemos ir já ouvir Mum,
1: sim.
0: Que é
1: esperando que as pessoas não adormeçam, mas é muito bonita esta
0: música. 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

0: Uma ainda na Islândia, mais uma escolha do Nós Air. David Santos está connosco no Índice Média Felicidade esta semana. David, e aqui os MUM têm outra particularidade que tu também tens nos teus discos, que já exploraste mais e menos ao longo dos anos, que tem a ver com instrumentos, com sons, com às vezes até instrumentos infantis.
1: Eles têm muito
0: isto, não é? Tu ainda te deixas encantar por essa coisa, essa descoberta de instrumentos improváveis ou não?
1: Hoje em dia já não sou se calhar tão viciado, entre aspas, a comprar instrumentos desses, os casos antigos, porque como já tenho muitas coisas, comecei a chegar a uma altura em que comecei a perceber que se calhar já tinha um bocadinho um resumo de todos os sons que eles poderiam fazer. Mas tenho sempre muito fascínio por esta. E o Sigur Rós também tem isso, como eles têm. Esta coisa quase como que é o som de uma caixinha de música em reverse, não é? Faz este. Pá, que é lindíssimo, depois com um acorde por baixo. Então ainda continuo a usar isso muitas vezes. Nesta altura em que os descobri, se calhar foi a altura em que estava mais. Quer dizer, deve ter descoberto antes. Mas quando comecei a fazer músicas na sequência disso, se calhar a busca por essas sonoridades estava mais intensa, até porque eu não sabia como é que as ia conseguir fazer. Eu tenho um teclado que é o Yamaha VSS 200, que na altura comprei porque tinha visto num blog que tinha sido a avó do vocalista do Sigur Rós que lhe tinha dado aquele teclado quando era miúdo, e era naquele teclado, porque ele tem um sampler pequenino, que ele gravava as caixinhas de música e depois manipulava no reverse. E na altura, isto foi alguns nos anos 2000, havia, quando começou, quando a internet estava um bocadinho mais mexida, havia muitos sites em que nós conseguíamos ver os instrumentos que as bandas que gostávamos tinham. Portanto, via os pedais todos que os Radiohead tinham, via, neste caso, também os instrumentos que eles usavam, e cheguei a comprar esse teclado na altura, e há muitas coisas em muitos discos que vêm precisamente desse teclado, não propriamente da caixinha de música, mas da pessoa fazer um pequenino guincho, entre aspas, naquele microfone, e depois processar aquilo tudo, e fica um som novo, mas que vem daquele instrumento também de brincar.
0: E ainda procuras instrumentos hoje?
1: Sim, estou sempre. Na verdade, eu acho que hoje em dia a busca já não é tanto pelos instrumentos, é mais pelo som que os instrumentos possam ter. E então, como estamos numa era muito digital, e pelo menos no Instagram o meu algoritmo já percebeu as coisas que eu gosto de ver, portanto estão-me sempre a aparecer um novo instrumento ou um novo plugin que tem um som assim ou assado. E portanto sou muitas vezes levado a comprar pequeninas coisas dessas ou novos presets de determinados plugins para ir em busca de sons que ainda não usei ou que acho que não são tão usuais. Portanto ainda tenho um bocadinho essa busca pelo som. A questão dos instrumentos em si, o meu estúdio não é assim muito grande e chegou uma altura em que eu percebi não posso acumular mais porque depois fica tudo tapado umas coisas com as outras, portanto não tenho comprado. O último que comprei foi um, também teve aí meio na conversa das pessoas há um tempo, que é um em formato de um gato e que a pessoa consegue tocar em miaus. Até houve uma moda de músicas da Billie Eilish tocadas com esse, mas a cena inicial dessa moda foi muito deste de alguém que fez uma versão de música conhecida com esse teclado. E eu achei, pá, mesmo que eu não vá usar isto, eu tenho que ter um teclado deste porque isto é muito giro. E é assim, todo amarelo e cor de laranja, e realmente faz só.
0: E nunca gravaste nada.
1: Ainda não. Mas um dia.
0: Nunca se sabe.
1: Um dia. Agora tenho que deixar passar a moda, senão parece que fui atrás disso.
0: Exato. Olha, deixa-me falar um bocadinho. Já falaste sobre o prazer que tens em fazer bandas sonoras para filmes, para teatro, para documentários, mas há um antes e depois com o documentário do Saramago. Sentes isso ou não?
1: Correu. É assim. Sim,
0: não é?
1: Acho que correu muito bem, sim. Acho que o próprio Miguel, que é o realizador do filme, sabe que tem uma importância muito grande na minha... Tem importância em vários lugares, ou seja, a nível de composição foi a primeira coisa, na verdade, a sério que eu fiz. Até essa altura tinha usado algumas músicas minhas do primeiro disco em curtas metragens, em coisas desse género, mas eu fazer músicas originais para um filme foi realmente a primeira vez. Foi também a primeira vez que com o Palco do Tempo fiz uma música em português. E portanto, tal como outras coisas que me foram acontecendo na vida, se não tivessem surgido, as coisas vão aparecendo umas com as outras, não é? Portanto, se calhar, se não tivesse acontecido esse convite do Miguel para fazer a música em português, podia não ter lançado, se calhar, nenhuma música em português. Portanto, as coisas vão acontecendo, esses desafios diferentes que eu vou sempre aceitando vão acontecendo e vão-me dando lugares novos de composição. A nível de reconhecimento por parte das pessoas, não sei se na altura me apercebi desse antes e desse depois, porque para mim, na verdade, era muito intensa aquela questão de, ainda por cima, A ideia do documentário não era sair pós-morte, mas acabou por acontecer dessa forma. Portanto, acabou por ser o objeto artístico que melhor homenageou o José Saramago. E isto, algures, em 2011, não é? Portanto, eu tinha o primeiro disco, tinha 26 anos, 27, e era mais intenso do que tudo o resto a minha música servir de homenagem ao Saramago. E, portanto, hoje em dia, até mais nos últimos tempos, percebo que aquele documentário realmente muitas pessoas viram e que foi intensa essa relação com a minha música por ter feito grande parte da banda sonora. Que eu tinha muitos músicos como convidados, mas a dita trilha sonora tinha sido eu a fazer.
0: E essa descoberta também do português foi para ti importante, talvez.
1: Sim.
0: Mas
1: e acho que
0: para nós, enquanto ouvintes, percebemos que de repente há um outro caminho que pode ser trilhado, não é?
1: Sim, e teve aqui a vantagem de ser só uma música, portanto, se calhar eu não iria muito facilmente arriscar-me a fazer um disco todo em português, e ali tinha o desafio de fazer uma música só.
0: Uhum.
1: E portanto, eu acho que a nível de composição, há claramente um antes e o depois. A nível de reconhecimento por parte das outras pessoas, só há menos tempo é que me apercebo que realmente muitas pessoas viram aquilo e muitas pessoas reconhecem a minha música naquele lugar.
0: Ainda não falamos dos You Can Win. É também uma fatia importante da tua vida artística, não é?
1: É um lugar completo.
0: De complicidades, não é?
1: De complicidade
0: com amigos
1: e de oposição ao outro lugar mais solitário que estávamos a falar há bocadinho.
0: Uhum.
1: E eu até costumo dizer muitas vezes: se um músico conseguir experienciar as duas opções, é o melhor. Porque eu gosto muito desta ideia de compor as coisas sozinho e de estares ali naquele lugar obsessivo, como estavas a dizer, à procura de alguma coisa. Mas é verdade que nós vivemos uns com os outros. E fazer músicas com amigos é das melhores sensações que existem também, muito por isto de quando eu estou a fazer uma coisa, a outra pessoa faz uma outra e juntos chegamos a um resultado final. E depois tem a questão também do ao vivo, que é ótimo fazer viagens de carrinha não sozinho, quer dizer, hoje em dia não vou sozinho, mas vou tanto com o técnico de som, com o Berto Pinheiro, que faz a luz também dos meus espetáculos, e com o Miguel do som, não é? Mas quando vais em grupo nesta ideia de fazermos não sei quantos quilómetros, agora montamos tudo, agora vamos jantar e depois vamos fazer o concerto, é toda uma ginástica

0: dessas e de repente temos um coro de vozes bastante afinado, que tem assim uma coisa imponente, é algo que eu não consigo fazer sozinho, portanto são sempre momentos muito... é muito fixe também.
1: E em que...
0: em que fase é que está?
1: Em que fase é que está o projeto?
0: Esse, lançámos o último disco, que vem já numa altura em que há tanta oferta, que se calhar uma banda mais antiga não tem assim tanto espaço para aparecer ou para tocar tanto como tocávamos antes. E portanto estamos assim num lugar de maior paragem, embora tenhamos falado aí há cerca de um mês e meio da hipótese de um disco novo para o ano. Ainda não fizemos nada por isso, até porque o Afonso está agora a fazer umas músicas novas também. O teve Salvador vai lançar um disco novo.
1: Ah, o Afonso tem agora um single novo, não é?
0: Sim.
1: Acho que sim.
0: O Salvador também está agora a acabar um disco novo, portanto acho que é isto acalmar tudo um bocadinho. O Pedro Branco, que agora também faz parte dos You Can't Win Charlie Brown, também está a fazer um disco. E depois disso acho que será inevitável esse lugar de chegar a um novo disco, não sabendo depois, lá está. Eu acho que o panorama musical está um bocadinho diferente de quando nós aparecemos. Felizmente há muita oferta, mas isso também dificulta num país tão pequeno e que não tem assim tanto público, dificulta um bocadinho esta ideia de um disco ter ali se calhar 2 anos de concertos, de conseguires tocar em muitos sítios para mostrar o disco a muitas pessoas. Portanto, esse futuro mais comercial, não sei muito bem como é que será, mas a nível de criatividade ou de criação, temos esse projeto de um disco novo.
1: Esperemos bem que sim. Olha, estamos é com um pouco de tempo, vamos ouvir a próxima escolha, que é Explosions in the Sky. É também um tema
0: grande.
1: É por isso que estamos sem tempo. Vamos ouvir, já voltamos a falar.

0: Explosion in the Sky. Aqui mais uma escolha de Noiserve no índice médio de felicidade. Ajuda-me lá a perceber aqui a escolha
1: da Explosion. Muito a ver, ou seja, é um bocadinho no caminho que já vínhamos dos próprios Sigur Rós. É deste lugar de que, pensando em músicas que eventualmente representem a minha vida ou aquilo que eu mais fui ouvir ou fui ouvindo, não é? Eu tenho muito este lugar da música me levar a contemplar, e isso são as músicas mais compridas, são as músicas com momentos finais muito explosivos, não é? Uhum.
0: Mas leva-te para que fase da tua vida, automaticamente?
1: Eu acho que isto é um bocadinho da faculdade de 2005, 2006. Este disco não sei de quem é que é, mas este acho que é o primeiro ou o segundo, portanto, mas é muito para essa fase já quase finais de técnico. Uhum. Eu acho que a ordem é muito, tens ali os Pearl Jam no início, depois claro com uma série de outras bandas, depois os Radiohead no final do liceu, e depois a entrada na faculdade é um bocado embrulhada neste post-rock, onde estão os Sigur Rós, onde estão os Explosion in the Sky, onde estão os Mogwai, onde estão assim uma série de bandas desse género, e que é um outro lugar. Ou seja, eu acho que estas várias bandas me foram ensinando muitas coisas, não é? O Eddie Vedder, naquilo que falámos, uhum, da maneira como ele olhava para as pessoas quando estava a tocar, os Radiohead não tanto extrovertidos com o público, mas na questão meticulosa dos arranjos e das coisas não tão guitarra, baixo, bateria, não é? E depois estes outros projetos, que são vários, que me foram marcando neste sítio da pessoa começar a ouvir uma música e ficar ali. E não ir para sítio nenhum, mas ficar a sentir coisas, não sei explicar.
0: E de alguma maneira também são cura para momentos de dor, para momentos menos bons? Tens essa relação com a música ou não?
1: Sim, eu acho que a música cura sempre um bocado muitas coisas, nem que seja momentaneamente, porque te leva para um outro sítio. E este sítio de estas músicas maiores, estamos a ouvir, até estou com dificuldade em falar, porque isto está-me a levar para um sítio muito bonito, não é que isso, os sítios bonitos não me deixem falar, né? Mas é... Não sei, há um lugar onde eu entro quando estou a ouvir estas músicas que depois nem me apetece deixar de ouvir. Às vezes, aconteceu muitas vezes nesse período da faculdade, ir ouvir uma música destas no carro e estacionar à porta de casa e ficar a ouvir mais 3 ou 4, que neste caso é mais meia hora. E portanto, eu acho que em momentos mais tristes ou mais pesados, este sítio é um sítio de conforto. Por muito que, lá está mais uma vez, as pessoas possam sentir estas músicas como tristeza, e a pessoa até pode chorar ou ouvi-las, quer de felicidade, quer de tristeza, não é? Mas são lugares de conforto, acima de tudo, porque de repente, independentemente do que esteja a acontecer à tua volta, estas músicas fazem-me sentir que o mundo é um lugar bonito, e que as pessoas são bonitas, e que as coisas à nossa volta merecem ser olhadas com dedicação. E estas músicas muito grandes, e muito contemplativas, e intensas, fazem-me ir a esse sítio. E portanto, nesse sítio é sempre um lugar de conforto. Claro que não resolve nada, mas ajuda a anestesiar, no bom sentido.
0: Sim. Olha, temos que terminar, infelizmente. Sim. A conversa foi boa. Obrigado, David. Olha,
1: obrigado.
0: Mas antes de nos despedirmos, tens que me explicar aqui a última escolha, não é? Que não merece muitas explicações, porque consigo enquadrá-lo perfeitamente naquilo que a música representa para ti. Elliot Smith tem um lado também
1: mas é um lugar bastante mais negro.
0: Mais
1: ou seja, o Elliot Smith, eu acho que já não ajuda a resolver nenhuma tristeza. Uhum. Ajuda a intensificar, se calhar. Esta música em particular, até pelo fim trágico do próprio Elliot Smith, não é? A música é Everything Means Nothing to Me, não é?
0: É.
1: É um lugar de sofrimento, portanto. Uhum. Mas eu também gosto, não de ouvir os sofrimentos dos outros de forma masoquista, mas acho que também é no sofrimento que existe muita intensidade. Mas se estiver numa fase mais triste ou mais assustado com alguma coisa, nunca será o Elliot Smith, mas ele também entra nessa altura, início de eu acho que é nos anos 2000 e qualquer coisa, né? Quando apareceram também as Coca Rose e uma série de outros artistas, e ele entra neste lugar também de uma pessoa muito autossuficiente, que supostamente gravava tudo numa garagem e tocava a bateria e fazia tudo, e portanto tinha, por muito que vivesse debaixo de uma depressão profunda ou de uma... Depois também há uma ligação grande às drogas, mas havia uma necessidade que ele tinha também de dar aos outros este sofrimento. E o sofrimento numa música fica sempre um bocadinho mais bonito. Mas sim, não sei se é a música ideal para terminar, porque vai acabar um bocadinho mais para baixo.
0: Acho que não.
1: Mas temos que tentar que tudo tenha sempre algum significado e, portanto, temos que contrariar um bocadinho esta letra, mas é bonito tudo, a maneira como ele nos transmite o seu sofrimento.
0: David, obrigado. Foi mesmo bom. Chegamos ao final. Vamos ouvir Elliot Smith dizer só que Índice Médio de Felicidade é também um podcast. Pode ser ouvido nas habituais plataformas ou na app da Radar ou ainda em radarlisboa.fm. Até para a semana.
1: Obrigado.

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6: Na década de 80 do século passado, Robert Kendall, que era então diretor da companhia de aviação da American Airlines, teve a ideia de retirar uma azeitona, e apenas uma, de cada salada servida aos passageiros nas viagens de avião. Sendo algo tão pequeno, os passageiros não perceberiam a diferença e não haveria, por isso, reclamações. A história diz que a ideia foi um sucesso e que permitiu à companhia aérea economizar cerca de $40 mil por ano, o que daria aproximadamente $150 mil aos valores de hoje. É habitual dizer-se que o diabo está nos pormenores. Aparentemente, os lucros também.
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1: Tem a palavra Afonso Cruz, escritor.
2: Gostaria muito de sugerir um livro de uma escritora chilena chamada Maria José Ferrada, que tem uma novela chamada Cramp, com capa. É uma novela passada no Chile, pequena, 100 e poucas páginas, e muito bonita, uma escrita muito bonita, mas muito poderosa também por causa da própria história do Chile.

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7: Olá, sejam muito bem-vindos ao Perdida na Música. Hoje voltamos a acender o painel de controle e a apertar os cintos, porque começa aqui mais uma série de viagens a bordo da nossa máquina do tempo. Vamos revisitar anos da edição anterior, porque as canções e as histórias para contar estão longe de esgotar, e vamos viajar também para novos tempos ainda não explorados. Eu sou a Maria e, como sempre, a regra é simples. Não vamos só ouvir músicas, vamos perceber porque é que elas soam assim, o que é que estava a acontecer à sua volta e como é que um disco ou uma canção pode ser uma espécie de fotografia emocional de um ano. Hoje aterramos em 2013, na Arménia. Abrimos a porta e damos de caras com Ervan, uma cidade antiga onde a modernidade convive com uma memória pesada. Império, União Soviética, independência e um presente sempre a negociar o seu lugar entre potências e vizinhos. Em 2013, a Arménia vive um ano de tensão cívica e política, há eleições presidenciais e logo a seguir cresce uma onda de contestação na rua, com protestos que se estendem ao longo do ano e se misturam com acusações de fraude, descontentamento económico e um cansaço generalizado com corrupção e desigualdades. E é aqui que a música começa a fazer sentido, quando o ar está carregado, quando a identidade é discutida por dentro e por fora, há artistas que respondem. Em 2013, uma das vozes e mãos mais fascinantes a sair da Arménia é Tigran Hamasyan, pianista e compositor. O jazz está lá, mas também estão o rock progressivo, a eletricidade, o canto e, sobretudo, uma relação muito séria com a tradição arménia. Este ano ele faz um gesto particularmente ambicioso. O álbum chama-se Shadow Theater, com temas que soam a canção tradicional reimaginada e outros que parecem empurrar o piano para uma zona quase rock. A crítica sublinha precisamente isso, uma tapeçaria de folk arménio modernizado por sensibilidades de jazz e música eletrónica. Vamos escutar The Poet, o tema que abre o disco.

Saímos da Arménia com o teatro de sombras ainda a dançar na cabeça e a máquina do tempo arranca novamente. E de repente, há calor. Horizonte aberto, poeira fina no ar. Bem-vindos aos Estados Unidos, à costa oeste, à mitologia do Desert Rock. Em 2013, a América está a viver num modo contraditório. Por um lado, uma máquina económica e cultural que nunca para, por outro, um cansaço político evidente. Este é um ano em que a música alternativa e o rock voltam a reclamar espaço com grandes discos, com um grande som, com grande emoção, e é aqui que reaparecem, como se viessem do asfalto quente, os Queens of the Stone Age. O disco chama-se Like Clockwork. O último álbum de originais tinha sido Era Vulgaris, de 2007. 6 anos na vida de uma banda destas é quase uma eternidade. E pelo meio aconteceu de tudo. Mudanças internas, desgaste, um Josh Homme a atravessar um período bem duro. Vamos escutar My God is the Sun, o single que abriu caminho para este regresso em 2013, e é isso mesmo que a canção promete. Um hino pagão, a bater como um motor a trabalhar no limite, como se a banda estivesse a cantar para um sol demasiado perto. É rock com areia, pesado, mas com brilho.

Saímos da Califórnia dos Queens of the Stone Age e fazemos um salto para o centro do país, para uma cidade que em 2013 está impressa na anatomia de um disco, Chicago. É daqui, deste nervo urbano, desta mistura de ambição e ruído, que vem Kanye West. Se até aqui já era um artista polémico e imprevisível, este ano ele transforma isso em estética. O álbum chama-se Isis e parece querer incomodar o ouvinte. Críticas da altura falam mesmo desse lado hostil e abrasivo deliberado. É um disco curto, agressivo, quase industrial, como se o hip-hop estivesse a ser refeito com metal, cimento e sirenes. Escutamos agora Black Skinhead, com um ritmo que soa quase como uma marcha e uma voz carregada de raiva e velocidade, como se o corpo estivesse a correr à frente da cabeça. E agora seguimos para Cincinnati, Ohio, cidade onde encontramos os The National, que em 2013 estavam a entrar numa fase muito particular. A banda já tem estatuto, já tem público fiel, mas decide aqui não fazer o mesmo. Decide antes aprofundar a sua especialidade, ou seja, canções para adultos cansados. Lucidez sem pose e uma melancolia que não é de derrota, mas sim de pura observação. O álbum deste ano chama-se Trouble Will Find Me, editado pela 4AD. É um disco muito 2013, no melhor sentido. Depois de um mundo que parece sempre em aceleração e conflito, este álbum é sobre o que acontece quando a vida continua, mesmo quando não nos sentimos prontos. O disco foi feito depois do ciclo enorme de High Violet e o próprio Matt Berninger falou desse momento em que, no fim da turnê, parecia finalmente possível pôr a banda na prateleira por uns anos. Até que as demos voltaram a puxá-los para dentro do estúdio. No meio deste álbum há uma canção intitulada I Need My Girl. É um pedido quase embaraçado de eu preciso de ti aqui. Um refrão que soa a verdade, dita baixinho.

Seguimos pela costa leste e chegamos a Nova Iorque. Mas não à Nova Iorque noturna e úmida. Chegamos à Nova Iorque diurna, brilhante, feita de cruzamentos, livros na mochila e aquela sensação de cidade infinita, onde tudo parece possível. É aqui, em 2013, que surge Vampire Weekend, uma banda nascida em 2006, em ambiente universitário, entre corredores e jam sessions na Columbia University. O álbum chama-se Modern Vampires of the City e é um disco importante na carreira deles porque mantém a elegância pop e as referências cultas, mas com uma escrita mais madura. Escutámos Step, que foi lançada primeiro como single duplo com Diane Young, uma canção que tem um pequeno fio secreto que vem do hip-hop. A letra e alguns elementos foram inspirados por Souls of Mischief, pela sua demo Step to My Girl, ao ponto de a banda ter tratado o uso dessa linha diretamente com eles. Step é leve sem ser fútil, a melodia parece sorrir, mas há ali um travo de nostalgia. E depois do brilho arejado de Step, a mesma cidade vira-se do avesso, continuamos em Nova Iorque, mas entramos noutra Nova Iorque, a das Cave Clubs e dos Estúdios Mínimos. Dark Side é o encontro entre Nicholas Jar e Dave Harrington, dois músicos que começaram a trabalhar juntos por volta de 2011 e que transformaram essa colaboração numa coisa muito própria. Eletrónica lenta, quase hipnótica, com uma guitarra que não faz solos, faz sombras. O álbum chama-se Psychic e é o seu disco de estreia. Escutamos Paper Trails, uma das faixas centrais, que soa como um corredor comprido onde as coisas acontecem devagar. Um groove insinuante, camadas de som que entram e saem. E a música não conta uma história com início, meio e fim. Ela arrasta-nos por dentro de uma atmosfera. Paper Trails, pistas de papel que o vento ainda não levou.

Deixamos a noite nova-iorquina para trás e a bússola da máquina do tempo sobe pelo mapa até ao Canadá. Há qualquer coisa neste salto que muda logo a respiração. O inglês continua, mas o mundo tem outra cadência. E em 2013, o país também está a lidar com o seu próprio lado sombrio. No Quebec, o verão fica marcado pela tragédia de um comboio de crude que descarrila e explode, provocando 47 mortos e destruindo uma grande parte da cidade. É um daqueles momentos em que percebemos como a modernidade também tem um preço e como as comunidades ficam a carregar memória no corpo durante anos. E é neste norte, entre a cidade e a consciência, que voltamos a Montreal, casa dos Arcade Fire. Em 2013, a banda regressa com um disco duplo, grande e ambicioso, que parece querer falar do nosso tempo como se fosse um espelho partido. Reflector. O próprio conceito do álbum é um mundo de reflexos. A canção que vamos ouvir é quase um manifesto. We Exist. O videoclipe veio depois e trouxe debate. Em 2014, a música ganhou um vídeo com Andrew Garfield a interpretar uma personagem em exploração de identidade de género e isso gerou discussão, incluindo críticas sobre a escolha de um ator cis para o papel. Diretamente de Montreal, em 2013, Arcade Fire com We Exist.

O frio de Montreal fica para trás. As coordenadas começam a girar como um disco riscado e voamos outra vez. Atravessamos o Atlântico num sopro e quando abrimos a porta já não há neons americanos nem multidões. Há vento, nuvens baixas e aquela luz oblíqua que só a Escócia sabe fazer. Chegamos a Edimburgo e dali para as colinas, porque há uma parte fundamental da mitologia dos Boards of Canada que vive fora da cidade. O estúdio deles, Hexagon Sun, perto das colinas de Pentland Hills. Em 2013, eles regressam com um álbum que muita gente esperava há anos, Tomorrow's Harvest, lançado em junho pela Warp Records. E o que torna este disco tão especial é o tom. Aqui há uma sensação mais sombria e premonitória, como se estivéssemos a ver filmes antigos de futuro que afinal já passou. Sick Times aparece a meio do álbum e é daquelas canções que nos pode deixar inquietos. Tem um batimento humano-máquina, típico dos Boards of Canada, melodias que parecem meio lembradas, meio inventadas, e um título que por si só é um mini-argumento. Tempos doentes, sem necessidade de editorial.

2013, há um momento que soa quase acontecimento. David Bowie reaparece do nada, a 8 de janeiro de 2013, no dia em que faz 66 anos, e lança Where Are We Now? Sem aviso, largado online para os fãs descobrirem por si, como se a própria surpresa fizesse parte da canção. A escolha não podia ser mais certeira. Em vez de um regresso em modo triunfo, Bowie volta com uma balada sobre memória e vertigem, muito ligada a Berlim e à ideia de olhar para trás e perguntar, com calma e peso, onde é que estamos agora. Esta canção é também a primeira porta para The Next Day, o álbum que marca o seu regresso ao estúdio após 10 anos sem um disco de originais. O anterior tinha sido em 2003. É um regresso preparado em segredo, gravado em Nova Iorque entre 2011 e 2012, coproduzido por Bowie e Tony Visconti e editado no Reino Unido em março de 2013. Com o impacto de quem, depois de uma década fora de cena, ainda consegue comandar a atenção do mundo só com um gesto. E o público britânico respondeu imediatamente. Where Are We Now entrou no top 10 do UK Singles Chart. Entretanto, quando The Next Day saiu, confirmou-se que não era só nostalgia e o álbum chegou ao número 1 no Reino Unido, o primeiro número 1 de Bowie no país desde os anos 90. E vamos agora até França, com duas silhuetas que parecem sempre vindas do futuro, mesmo quando estão a fazer homenagem ao passado. Daft Punk. Em 2013, o regresso deles tem um peso especial porque é o primeiro álbum de estúdio em 8 anos, depois de Human After All em 2005. Este disco chama-se Random Access Memories e é, em muitos sentidos, um projeto de memória. Em vez de se encostarem ao digital puro, constroem o álbum como uma carta de amor às sonoridades americanas do fim dos anos 70 e início dos 80, especialmente à fantasia de Los Angeles feita em estúdio, groove e luxo. E por isso há uma decisão estética muito clara: chamar músicos de sessão, gravar com instrumentos reais e deixar a eletrónica mais como assinatura e arquitetura. E agora, dentro desse universo, há uma canção que funciona como um romance curto, meio pop, meio sonho. Instant Crush, com a voz de Julian Casablancas. É uma colaboração improvável, mas perfeita. O lado cool e meio descaído encaixa numa produção brilhante, quase cintilante, como se uma banda de garagem estivesse a cantar dentro de uma bola de espelhos. E traz também um detalhe importante. A canção é assinada pelos dois robôs e por Casablancas. Não é só feat, é coautoria. Há ainda uma curiosidade deliciosa. O vídeo realizado por Warren Fu parece um conto triste numa vitrine. Foi filmado em 35mm e inspira-se num lado de fábula, O Soldadinho de Chumbo, de Anderson, e no outro lado, na televisão antiga, tipo Twilight Zone. Duas figuras como estátuas a viverem um amor que não consegue sair do sítio, como se a eternidade fosse uma prisão. Vamos escutar Instant Crush.

E para fechar esta viagem de 2013, a máquina do tempo traz-nos a casa, a Portugal, um país que neste ano vivia o futuro um bocadinho em suspenso. Era o tempo das contas apertadas, dos cortes e da exaustão da austeridade. E também de uma rua que voltava a falar alto. Por exemplo, no movimento que se lixa a Troika, que levou manifestações a dezenas de cidades em Portugal e no estrangeiro contra as políticas de austeridade e com a delegação da Troika no país para mais uma avaliação. É neste clima entre tensão, resistência e cansaço que faz todo o sentido aterrar em Linda Martini. Em 2013, a banda assinalava 10 anos de percurso e lançava Turbo Lento, um disco que foi recebido como uma afirmação forte desta década. A canção de fecho, Panteão, tem um título simbólico imediato, Panteão como lugar de memória, de consagração, de nomes gravados para ficar. E aqui em 2013, com tanta coisa a desmoronar e a ser reavaliada, quem é que merece realmente ficar em pedra? Com esta reflexão, fechamos Portugal com o tempo a ranger e com uma banda que transforma nervo em canção, como quem escreve uma inscrição num muro. Para a semana há novas coordenadas, outro salto no escuro e mais uma história contada em canções. Até lá, fiquem bem.

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